0: Isso é The Mills Coffee Time. As grandes emoções da sua vida estão aqui. A gente volta já.
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0: Realizado nos grandes sucessos do passado, a gente traz de volta para o presente, aqui no The Music Coffee Time. A gente volta já, depois do intervalo tem mais.
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0: Ei, você aí! Estamos de volta! Pra você ouvir o The Music Coffee Time. Aqui você aumenta o volume e a gente toca o melhores dos anos 70, 80, 90. Aqui no The Music Coffee Time.
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0: Dance. Essas são as últimas de hoje do nosso The Music. Obrigado pelo teu carinho, pela tua audiência. Edição de quinta-feira já se foi. Prometemos voltar a qualquer momento com mais programação aqui na Mais Ouvida. E a gente volta amanhã com The Music Coffee Time.
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1: 22 horas, em ponto.
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3: Olá, o programa que traz as melhores canções de amor está no ar, o nosso Moment Love. Eu sou Kleber Salles e a partir de agora, deixe rolar o sentimento, deixe o nosso som do Moment Love tomar conta da sua vida, da sua programação musical, através aqui das ondas do rádio, da sua quinta-feira, né? Hoje é 30 de julho de 2026, é o penúltimo dia do mês, e que tal você encerrar o seu mês de julho ouvindo canções que inspiram, né? Canções que deixam o sentimento à flor da pele. A Shania Twain abre o nosso Moment Love desta quinta-feira. Muito obrigado a você por estar conosco dividindo esse momento.

Brenda Russell com Piano in the Dark, aqui no Moment of Love. Você que está chegando agora no nosso encontro, seja muito bem-vindo. Pode ficar à vontade para curtir as canções mais apaixonantes, as clássicas do romantismo. As novidades também você ouve aqui no Moment of Love, né? As canções que são verdadeiras obras de arte, como essa, né? Do Fred Mercury e Montserrat Caballé.

0: Sandy Júnior, as quatro estações no Moment Love. O seu programa romântico de todos os dias é aqui. Já já a gente volta, hein?
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0: 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Daqui a pouquinho, a gente volta com mais sucessos no Moment Love.
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0: Agora tem Michael Bublé no nosso Moment Love e Black Shelton, Home.

0: The one, the only, Blake Shelton.
1: Michael Bublé, everybody!
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Patrick Swayze, She's Like the Wind, aqui no Moment Love, tema do filme Dirty Dancing. Participação de Wind Fraser. Mais um super clássico do romantismo. Sucesso do ano de 1989. E agora tem esse grande ícone da nossa MPB, um dos maiores mestres da música brasileira, Djavan, Meu Bem Querer.

0: B.D. Thomas com Rock and Roll Lullaby, para fechar mais uma sequência aqui do nosso Moment Love. Daqui a pouquinho a gente volta, tem a tradução dessa quinta-feira com a Paulinha Esteves no quadro Love in Words. Daqui a pouquinho, depois do nosso intervalo. Continue com a gente.
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0: 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Daqui a pouco a gente retorna com o nosso Moment Love.
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3: 23 horas e 1 minuto.
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0: E agora no quadro Love in Words, Paulinha Esteves traz pra gente a tradução da música Back for Good com Take That.
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Faith Hill aqui no Moment to Love com Breathe. As músicas que tocam o seu coração estão no Moment to Love. Uma excelente quinta-feira. Vamos seguir em frente com mais músicas para você. Vanderly, Sonhos e Pernas.

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0: The Brits aqui no nosso Moment of Love, Bohemian Rhapsody, fechando aqui mais uma sequência. Daqui a pouco, depois do intervalo, estaremos de volta com o último bloco.
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0: 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Daqui a pouquinho, a gente volta com mais sucessos no Moment Love.
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0: E agora a gente volta com uma das melhores vozes da nossa MPB, a voz inconfundível de Nana Caymmi. De volta ao começo. Música de Gonzaguinha. E a interpretação é de Nana Caymmi nesta quinta-feira.

Marcelo Augusto, um bom perdedor, aqui no nosso Moment Love. As mais românticas da sua quinta-feira. Canções que mexem com o seu sentimento. Músicas especiais para você. Deixe a melodia tocar o seu coração nesse momento. Conan Gray, Heather.

0: John Secada, Just Another Day, para fechar muito bem o Moment Love desta quinta-feira. Eu sou Kleber Salles, estou de volta amanhã com mais uma edição apaixonante aqui do Moment Love, as mais românticas, esse momento todo especial pelas ondas do rádio.
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0: Uma hora e dois minutos.
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0: 2 horas e 55 minutos.
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1: 5 horas em ponto.
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0: 6:06.
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1: 7 horas em ponto.
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0: Numa entrevista à revista People, Ryan Murphy, criador de Glee, comentou sobre um possível reboot da série. Segundo Ryan, me diverti muito fazendo aquele programa. E seria um bom momento para reviver Glee. Essa série é interessante porque voltou a ser popular. Glee foi lançada em 2009 e gira em torno de um grupo de estudantes, parte do coral de uma escola.
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2: 7 horas e 15 minutos.
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0: Segundo rumores na imprensa britânica, a cantora Dua Lipa está em estúdio gravando o seu quarto álbum. No entanto, a cantora não revelou detalhes como data de lançamento, título ou quantas músicas esse trabalho inédito terá. Lembrando que o último disco dela foi lançado em maio de 2024, Radical Optimism.
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2: Bom dia! Sete horas e 29 minutos.

0: Segundo a imprensa norte-americana, o rapper P. Diddy possivelmente ganhará liberdade no dia 24 de janeiro de 2028. Mas essa data pode sofrer alterações devido ao comportamento do rapper na prisão. Diddy foi preso em outubro do ano passado e condenado a 4 anos e 2 meses por 2 acusações de transporte para fins de prostituição.
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0: O novo filme do Homem-Aranha, Um Novo Dia, entrou para a história, tornando-se a segunda maior abertura nas bilheterias dos cinemas brasileiros. Apenas nessa quinta-feira, o filme levou mais de 1 milhão de pessoas às salas de cinema do Brasil. E o filme está sendo bem avaliado no Rotten Tomatoes. Abriu com 90% de aprovação.
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2: 8:03.
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0: 8:18.
1: A casa de leilões Prop Store anunciou que o figurino que Uma Thurman utilizou no filme Pulp Fiction Tempo de Violência será leiloado. A expectativa é que sejam arrecadados até $30 mil.
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1: Agora as previsões para Áries, Touro e Gêmeos. Signo de Áries.
2: Nascidos entre 21 de março a 20 de abril.
3: Áries. O céu indica necessidade de controle nos pensamentos. O risco de sentir insatisfação anda rondando. Preste atenção nas conversas antes de compartilhar tudo o que pensa. Com o crush, tenha uma postura mais pé no chão se surgirem dramas. Agir na lata pode rolar confusão, então segura a onda, ok?
1: Signo de Touro.
2: Nascidos entre 21 de abril a 21 de maio.
3: Touro, a sexta traz desafios com a galera mais próxima. Mantenha a grana controlada e evite atitudes agressivas. Na paquera, valorize o que é sincero e seja menos explosivo no romance para não esfriar a relação. Equilíbrio é a chave.
1: Signo de Gêmeos.
2: Nascidos entre 22 de maio a 21 de junho.
3: Gêmeos, o movimento planetário aponta um aspecto desafiador na escola. Sensatez evita conflitos. Com o crush, é hora de encarar tudo com mais segurança. O céu indica que isso pode trazer mudanças positivas. Solucione desentendimentos com maturidade.
1: Já já voltamos com as previsões para Câncer, Leão e Virgem.
4: 8:34.
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1: Agora, as previsões para Câncer, Leão e Virgem. Signo de Câncer.
2: Nascidos entre 22 de junho a 22 de julho.
3: Câncer. O céu aponta momentos de questionamento sobre verdades e rotinas. Cuidado para não exagerar e atrapalhar os estudos. Na paquera, entenda melhor o crush e mostre confiança na relação.
1: Signo de Leão.
2: Nascidos entre 23 de julho a 22 de agosto.
3: Leão, alguns desafios aparecem hoje, especialmente na escola e com os amigos. Respira fundo. No coração, sinceridade sempre. Pode ser uma boa hora para se abrir com um crush. Nada de julgamentos, foco na auto-observação e na empatia.
1: Signo de Virgem.
2: Nascidos entre 23 de agosto a 22 de setembro.
3: Virgem, a tensão entre Lua e Urano cria desafios nos estudos em grupo. Evite confrontos e seja ponderado. No amor, há chance de mudanças na forma de viver o romance. Um olhar afetuoso e atento é o que a relação precisa. Rever velhos hábitos pode trazer ótimos momentos com o crush.
1: Já já voltamos com as previsões para Libra, Escorpião e Sagitário.
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1: 9 horas e 8 minutos.

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1: Agora, as previsões para Libra, Escorpião e Sagitário. Signo de Libra.
2: Nascidos entre 23 de setembro a 23 de outubro.
3: Libra, pode rolar dificuldade para entender as coisas do dia a dia. Melhor segurar as ideias mais radicais e amadurecê-las antes de agir. No amor, mostre que sabe resolver as coisas com seriedade. Fortalecer os afetos pode ser exatamente o que a relação precisa agora.
1: Signo de Escorpião.
2: Nascidos entre 24 de outubro a 22 de novembro.
3: Escorpião, o dia traz busca por prazeres e uma inquietação emocional. Desacelera, reflita e tente entender o que causa essa agitação. No amor, clareza nos desentendimentos ajuda muito. Valorize as diferenças do crush. Nas amizades, cuidado para as intensidades não causarem extremismo.
1: Signo de Sagitário.
2: Nascidos entre 23 de novembro a 22 de dezembro.
3: Sagitário, o dia aponta colaboração e união, mas pode vir com um pouco mais de reatividade. Então seja cuidadoso. No amor, mostre a habilidade de lidar com emoções sem perder a cabeça e mantenha a suavidade. Nas amizades e nos estudos, é hora de somar forças e alcançar objetivos.
1: Já já voltamos com as previsões para Capricórnio, Aquário e Peixes.
4: 9:18.
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1: Agora, as previsões para Capricórnio, Aquário e Peixes. Signo de Capricórnio.
2: Nascidos entre 22 de dezembro a 20 de janeiro.
3: Capricórnio, uma carga extra de espontaneidade pode chegar quase agressiva hoje. Segure a ansiedade, arrume os pensamentos antes de soltá-los por aí. No amor, o clima é bom para fortalecer o laço com o crush, através do diálogo e da dedicação sincera. Fale o que pensa, mas sem precipitações.
1: Signo de Aquários.
2: Nascidos entre 21 de janeiro a 20 de fevereiro.
3: Aquário, desafios com a grana podem aparecer. Economize e busque alternativas criativas. No amor, clareza e cuidado com as palavras são essenciais. Sintonize com seus sentimentos. Nas amizades, estresses financeiros podem rolar, então planeje-se. Nos estudos, foco consciente no que precisa ser feito.
1: Signo de Peixes.
2: Nascidos entre 21 de fevereiro a 20 de março.
3: Peixes, a lua brinca com Urano e aponta desafios em casa. Não haja no impulso e pense antes de falar, tá? No amor, o céu dá a dica. Fortaleça a cumplicidade com o crush através de uma boa conversa. Isso pode deixar a relação ainda mais especial.
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4: 9:44.
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1: 10 horas e 9 minutos.
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0: Numa entrevista à revista People, Ryan Murphy, criador de Glee, comentou sobre um possível reboot da série. Segundo Ryan, me diverti muito fazendo aquele programa. E seria um bom momento para reviver Glee. Essa série é interessante porque voltou a ser popular. Glee foi lançada em 2009 e gira em torno de um grupo de estudantes, parte do coral de uma escola.
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2: 10 horas e 25 minutos.
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0: Segundo rumores na imprensa britânica, a cantora Dua Lipa está em estúdio gravando o seu quarto álbum. No entanto, a cantora não revelou detalhes como data de lançamento, título ou quantas músicas esse trabalho inédito terá. Lembrando que o último disco dela foi lançado em maio de 2024, Radical Optimism.
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3: Dez horas e 39 minutos.

0: Segundo a imprensa norte-americana, o rapper P. Diddy possivelmente ganhará liberdade no dia 24 de janeiro de 2028. Mas essa data pode sofrer alterações devido ao comportamento do rapper na prisão. Diddy foi preso em outubro do ano passado e condenado a 4 anos e 2 meses por 2 acusações de transporte para fins de prostituição.
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0: O novo filme do Homem-Aranha, Um Novo Dia, entrou para a história, tornando-se a segunda maior abertura nas bilheterias dos cinemas brasileiros. Apenas nessa quinta-feira, o filme levou mais de 1 milhão de pessoas às salas de cinema do Brasil. E o filme está sendo bem avaliado no Rotten Tomatoes. Abriu com 90% de aprovação.
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2: 11 horas e 12 minutos.
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0: 11:28.
1: A casa de leilões Prop Store anunciou que o figurino que Uma Thurman utilizou no filme Pulp Fiction Tempo de Violência será leiloado. A expectativa é que sejam arrecadados até $30 mil.
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1: Agora as previsões para Áries, Touro e Gêmeos. Signo de Áries.
2: Nascidos entre 21 de março a 20 de abril.
3: Áries. O céu indica a necessidade de controle nos pensamentos. O risco de sentir insatisfação anda rondando. Preste atenção nas conversas antes de compartilhar tudo o que pensa. Com o crush, tenha uma postura mais pé no chão se surgirem dramas. Agir na lata pode rolar confusão, então segura a onda, ok?
1: Signo de Touro.
2: Nascidos entre 21 de abril a 21 de maio.
3: Touro, a sexta traz desafios com a galera mais próxima. Mantenha a grana controlada e evite atitudes agressivas. Na paquera, valorize o que é sincero e seja menos explosivo no romance para não esfriar a relação. Equilíbrio é a chave.
1: Signo de Gêmeos.
2: Nascidos entre 22 de maio a 21 de junho.
3: Gêmeos, o movimento planetário aponta um aspecto desafiador na escola. Sensatez evita conflitos. Com o crush, é hora de encarar tudo com mais segurança. O céu indica que isso pode trazer mudanças positivas. Solucione desentendimentos com maturidade.
1: Já voltamos com as previsões para Câncer, Leão e Virgem.
4: 11 horas e 43 minutos.
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1: Meio-dia em ponto.
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4: Olá, tá chegando no seu rádio mais uma edição do seu Parada Retro. Eu sou Kleber Salles e vamos com muita música do passado a partir de agora, né? Nessa hora, vamos viajar no tempo, nos anos 70, 60, 80, 90, 2000 e por aí vai, né? A gente relembra grandes momentos, vamos relembrar grandes sucessos a partir de agora aqui na rádio, que relembra com você os seus melhores momentos, hein? Reels and News, pra gente começar muito bem com Stuck With You, 1986.

The SOS Band. Tell Me Whisker, aqui no nosso Parada Retrô. Demais, hein? Super som pra você aqui na rádio mais ouvida. E o seu melhor programa de flashback, com certeza, é aqui. Agora vamos para um som nacional que detonava nas programações de rádio no ano de 2002. Literalmente, né? Porque eles são os Detonautas. Outro lugar.

0: Santana e Maná com Corazones Pinado aqui na programação do seu Parada Retrô. Fechando a primeira sequência de hoje, daqui a pouquinho eu tô de volta com muito mais nesta sexta-feira, 31 de julho.
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6: Meio-dia e 32 minutos.
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0: Muito bem, Parada Retrô por aqui, relembrando os melhores momentos da música, os seus melhores momentos também, né? Canções aí que marcaram os filmes, as séries, as novelas. Essa marcou muitas novelas e filmes também, com certeza. O som do Carpenters, que a gente vai ouvir agora, Only Yesterday. Essa música é linda, viu? Uma das clássicas aí do finalzinho dos anos 70, começo dos anos 80. Essa música é pra aumentar o volume.

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aí o som do Sion, Secrets, aqui no Parada Retrô, desta super sexta-feira. 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E agora, Gino Vanelli, Living Side by Self, 1985.

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1: 13 horas em ponto.
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3: 14 horas, em ponto.
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1: 15 horas, em ponto.
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0: Cheguei! Começa agora o Music Pop aqui pela sua melhor rádio. Por aqui, Bia Ipsen. A partir de agora, você ouve as melhores do pop. Você que tá trabalhando, bom trabalho pra você. Tá em casa, tá de folga, bom demais, né? Tá dirigindo também, cuidado por aí, viu? Obrigada já pela sua companhia, obrigada pela sua audiência. Sextou, meu povo! Tem muita sonzeira pra você aqui, o melhor do pop.

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0: Todo mundo ligadinho aqui com a gente no Music Pop. Agora eu vou lá para aquele rápido intervalo, já volto.
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0: forte, o babado é forte. A atriz Érica Januza abriu o coração e falou sobre o fim do seu relacionamento com o sambista Arlindinho. Ela revelou que a vida virou um caos após o flagra do ex-namorado em uma casa de swing e que chegou a sentir vergonha e negação diante da situação. Mas a diva não se deixou abater. Érica Januza afirmou que está começando a entender que o término foi um verdadeiro livramento e que não vai deixar de existir por causa disso. Ela mandou um recado poderoso para todas as mulheres. Quando algo inegociável é atingido, a gente vai embora com a dignidade. Arrasou!
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4: 15 horas e 18 minutos.
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0: Voltamos com o Music Pop aqui na sua melhor rádio.

0: dos famosos está em polvorosa com o casamento surpresa do surfista Gabriel Medina e da influenciadora Isabela Arantes. A união foi oficializada nesta quinta-feira em uma cerimônia reservada na Praia de Paúba, em São Sebastião, no litoral norte de São Paulo. O que mais chamou a atenção dos fãs foi a rapidez da decisão. O pedido de noivado aconteceu há apenas 20 dias, durante uma viagem do casal a Lisboa. Claro que essa agilidade toda já levantou especulações nas redes sociais, com muitos se perguntando se Isabela estaria grávida. Será que vem bebê por aí?
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2: Agora eu, Bia Y, vou indo nessa. Obrigada, viu, pela sua companhia. Obrigada pela sua audiência. Lembrando que a gente se encontra aqui segunda-feira, tá? Um beijo pra você, um ótimo final de semana. Fica com Deus e até. Tchau, tchau.
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6: Ai, ai, ai! O jogador Vini Júnior está novamente no centro das atenções por uma interação nas redes sociais que gerou o maior climão. Ele curtiu uma foto de biquíni de Duda Freire, a melhor amiga de Virgínia Fonseca, durante o verão europeu. A curtida, claro, repercutiu na web e dividiu opiniões. Enquanto alguns acharam a interação natural entre amigos, outros questionaram a atitude do craque, especialmente após rumores de um affair entre Vini Júnior e a própria Virgínia. Será que essa amizade é colorida ou é só fofoca mesmo?
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1: Fala, gente! Tudo bem? Nós estamos chegando aqui na nossa rádio preferida. Delícia de programação, né, Chuchu? Coisa boa. Hoje, sexta-feira, final de semana chegou. Tá na hora de trazermos aqui informações do mundo dos famosos pra vocês, né? Vamos lá, bora lá saber o que tá rolando com essa turma, né, gente? Galera aí que apronta bastante, sempre tem notícia e tal, e é isso. Bom, nos últimos dias, nessas últimas horas, tá rolando uma informação aí, um burburinho, sobre o jogador de futebol, o Militão. É, o Militão, que jogou na seleção brasileira e tal. Pois é, gente. A esposa dele, a Tainá, resolveu colocar um ponto final nos rumores da crise, suposta crise no casamento com o jogador, o Éder Militão, né? Tudo começou depois que um vídeo antigo voltou a circular nas redes sociais. Nas imagens gravadas durante uma partida de futebol, a Tainá aparece séria e troca um rápido olhar com o marido, o que fez muita gente acreditar que os dois estariam brigados, né? Mas a influenciadora esclareceu a situação nos stories do Instagram. Segundo ela, estava apenas concentrada assistindo ao jogo e, como é míope, né, pensou que o Éder estivesse olhando para ela. E como é míope, né, pensou que o Éder estivesse olhando para ela. E,

0: No fim das contas, os dois deram risada da situação e garantiram que o casamento segue firme, sem qualquer crise. Pronto, combinado? E deixa as meninas em paz, gente. E o nosso Fofocando volta já já. Nós vamos falar daqui a pouquinho, já já, nós vamos falar pra vocês sobre o VTube e o Eliezer. VTube e Eliezer fizeram um reality show e colocaram os empregados deles pra participar. Deu mó bafafá, lembra? Ministério Público. Pois é, o Ministério Público deu uma multa, aí tinha que passar dinheiro pro... Nossa, gente, tem mais polêmica aí daqui a pouquinho, vou falar pra você, ganhou mais um capítulo, porque uma governanta do casal, a Leinha, usou as redes sociais pra esclarecer os rumores aí de um termo de ajuste de conduta que teria aí entre eles e o Ministério Público, enfim. Ela veio aí à tona pra falar sobre isso, a gente vai contar daqui a pouquinho. Eles resolveram fazer um reality show, né? E aí colocar lá os funcionários da casa, tudo num bem humor, tudo tranquilo, bem legal, mas deu ruim, viu? A justiça interviu e não gostou da ideia, não. Daqui a pouco eu conto pra você, continue aqui na melhor programação do Brasil, vai curtindo e eu volto daqui a pouco, tá? Continue com a gente.
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3: 16 horas e 16 minutos.
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5: Американская фирма Transceptor Technology приступила к производству компьютеров персональный спутник.

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2: Fala, meus amores, minhas amores, tudo bem aí? Vamos lá, tá na hora de trazermos a segunda de hoje do Fofocando, que é sobre a polêmica envolvendo o VTube e o Eliezer, né? Os BBB aí. Ex-BBB, né, que ganhou em mais um novo capítulo, gente. A governanta do casal, conhecida como Leinha, usou as redes sociais para esclarecer rumores após a assinatura de um termo de ajuste de conduta entre os influenciadores e o Ministério Público do Trabalho. Ela desmentiu as especulações de que os funcionários receberiam parte de uma multa de R$350 mil prevista no acordo. Segundo Leinha, nenhum centavo vai ser destinado aos empregados, viu? A funcionária também voltou a defender os patrões, né? E afirmou que todos participaram do reality As Patroas por vontade própria, sem qualquer tipo de obrigação. Ela ainda desabafou dizendo que foi alvo de críticas nas redes sociais por defender o casal e lamentou que muitas pessoas não tenham ouvido a versão dos funcionários antes de tirar aí as conclusões. Leinha também afirmou que quem acabou sendo prejudicado foi justamente o grupo de empregados, né? Já que, com o fim do reality, eles deixaram de disputar os prêmios previstos na atração. Por fim, a governanta criticou a repercussão do caso e disse estar indignada com os julgamentos feitos nas redes sociais, sem que os funcionários fossem ouvidos. Vai se acostumando, Leinha. No mundo dos famosos é assim, né? Não adianta. Qualquer passo aí é interpretado de muitas e muitas, muitas vezes versões. É uma pena, né? Mas é o que acontece nas redes sociais, gente. Qualquer piscada é problema. Já é motivo para alguma coisa, né? Ainda mais no mundo dos famosos. Bom, e ó, daqui a pouquinho eu volto para falar para você do Gabriel Medina. O surfista, o parça do Neymar. E ele casou, gente, ontem. Casou e foi assim muito rápido, sabe? Tipo, em 15 dias tava aí com o casamento pronto. Eu vou contar para você todos os detalhes daqui a pouquinho. Continue aqui e vai aí ouvindo a melhor programação do Brasil. Até daqui a pouco.
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3: 16 horas e 36 minutos.

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1: Fala, gente! Nós estamos de volta aqui na nossa rádio maravilhosa, gostosa! Hoje é sexta-feira, final de semana, Chuchu, chegou chegando, né? Hoje, dia 31 de julho. E nós vamos falar do Gabriel Medina, o surfista campeão mundial. Gabriel Medina casou, gente. É, ele e a Isabela Arantes, o que chegou o grande dia. Ele é tricampeão mundial de surf e ela é influenciadora. Eles oficializaram a união ontem em uma cerimônia intimista realizada lá em São Sebastião, no litoral de São Paulo. E um detalhe chamou a atenção: o casamento foi organizado em apenas 15 dias. O casal ficou noivo no início de julho, durante uma viagem romântica lá em Portugal, em Lisboa, né? E correu contra o tempo para preparar a celebração. Falou: ah, vamos casar? Vamos, pronto. Foi e fez, né? Bom, a festa teve cerca de 100 convidados apenas, né? Entre familiares e amigos próximos. Entre os nomes estavam Neymar, Thiaguinho, Pedro Scooby, Rafael Zulu, né? Os parças aí do Neymar, né? E a cerimônia aconteceu na tradicional Capela Miracasa, um dos cenários mais famosos aí do litoral paulista, e foi conduzido por um pastor, o pastor André Fernandes, que é amigo do casal. Antes do casamento, a Isabela também reuniu as amigas para uma despedida de solteira, né? Com decoração personalizada e até máscaras com o rosto do Medina. Agora os fãs acompanham cada detalhe, né, gente, nessa nova fase da vida do casal, que promete, né, começar oficialmente com muito romance e a cerimônia cercada de amigos e familiares aconteceu ontem. Então, parabéns aos pombinhos. Que dure, né? E dure para sempre esse amor. Não é assim que canta, não. É quase assim, né? Ai, que seja eterno, né? Que seja eterno. Eita, nem lembro mais a música. Como é que canta aí você, meu amigo? A música do Daniel. Isso, que dure para sempre. Eu sei que tem a sua parte aí, né? Modão, hein? É, você curte aí, né? Pede aí na sua rádio, tá? Nós vamos ficando por aqui, ó. Eu volto na segunda-feira, se Deus assim nos permitir. Muito obrigado pelo carinho, pela companhia. Forte abraço, bom final de semana pra você. E até segunda, tá, Chuchu? Tchau, fui!
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1: 17 horas e 2 minutos.
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3: E é claro, né? Você com certeza comandando tudo por aqui. Nostalgia total. Eu, Ariel Dávila, sempre com o maior prazer em falar com você.

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2: Obrigado por todo o carinho da audiência. Os hits que marcaram época não param por aqui.
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2: Olá, tudo bem? Chegando agora? Que maravilha! Você que já tá aí, o programa não acabou.
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0: Olha, sexta-feira maravilhosa e a gente vai ficando por aqui. Obrigado, tá? Você que apoia a gente, você que tá curtindo com a gente essa nostalgia maravilhosa. Com certeza, seleções preparadas com muito carinho para você, tá bom? Um excelente fim de semana, muito juízo. Na próxima semana estamos aí na segunda-feira, se Deus assim permitir. E um enorme abraço do seu amigo Ariel Dávila. Valeu, gente!
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1: 18 horas, em ponto.
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4: Olá, gente! O Cidade Love está chegando com as mais belas canções para você se apaixonar. Um toque de amor contagia agora a cidade. Vem comigo, são 2 horas de muito romantismo no ar. Sejam bem-vindos.

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0: Muito boa essa sequência, uma melhor que a outra. Já já tem mais.
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0: Muito boa essa sequência, uma melhor que a outra. Já já tem mais.
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0: Estamos de volta com Cidade Love. As canções que tocam o seu coração.
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0: já já tem mais Cidade Love. Não saia daí.
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0: Estamos de volta com Cidade Love, o amor que contagia toda a cidade.
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0: Cidade Love, sempre com as canções que tocam o coração de toda a cidade. Já já tem mais, não saia daí.
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2: 18 horas e 56 minutos.
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0: Estamos de volta com Cidade Love. 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

0: As mais belas canções estão aqui no Cidade Love. Já já tem mais pra você.
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0: Estamos de volta com Cidade Love, o amor que contagia toda a cidade.
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0: canção linda é essa, hein? Já já tem mais, depois do intervalo.
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0: Estamos de volta com Cidade Love, o amor que contagia toda a cidade.
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1: Valeu, meus amores. Que pena que tudo que é bom acaba rápido. Prometo voltar na próxima edição com as mais lindas canções pra você. Até a próxima.
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1: 20 horas, em ponto.
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2: Atenção, senhores e senhoras, está entrando no ar mais um The Music Coffee Time. A partir de agora você ouve as grandes emoções da sua vida, é de um jeito especial. Como é que tá por aí? Tudo bem? Ah, que bom então, hein? Eu sou Diego Ferrari e estou com você a partir de agora, levando alegria no teu rádio, em forma de canção, do passado, de volta pra você. As grandes emoções dos anos 70, 80, 90, até 2000 também a gente traz de volta, aqui pra você, na edição de hoje, especial. Aumenta o som, The Music Coffee Time já está no ar.

0: cantoria perfeita dos grandes sucessos do passado, aqui no The Music Coffee Time. A gente volta já depois do intervalo.
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0: Eita, coisa boa, de volta com o nosso The Music Coffee Time. Então aumenta aí o volume, estamos chegando de volta com os grandes clássicos pra você.
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0: Fitime, as grandes emoções da sua vida estão aqui. A gente volta já.
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2: 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Alimentação, saúde e bem-estar. Cuide-se bem.
3: As frutas da estação podem ser uma excelente escolha para quem busca uma alimentação equilibrada. Além de normalmente estarem mais frescas, elas costumam apresentar melhor sabor e, muitas vezes, um preço mais acessível. Cada fruta oferece diferentes vitaminas, fibras e antioxidantes que ajudam no bom funcionamento do organismo. Variar as opções ao longo da semana também é uma forma de consumir nutrientes diversos sem cair na rotina. Uma alimentação colorida costuma ser um bom caminho para cuidar da saúde de forma simples e saborosa. Cuide-se bem.
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0: Ei, você aí! Estamos de volta pra você ouvir o The Music Coffee Time. Aqui você aumenta o volume e a gente toca o melhores dos anos 70, 80, 90 aqui no The Music Coffee Time.
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0: Oh, que bacana! The Music Coffee Time, as grandes emoções da sua vida. A gente volta já, não sai daí.
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0: Ei, você aí! Estamos de volta pra você ouvir o The Music Coffee Time. Aqui você aumenta o volume e a gente toca o melhores dos anos 70, 80, 90 aqui no The Music Coffee Time.
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